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1: Olá, bom dia. Seja bem-vindo a mais um A Nossa Terra, o programa que todos os domingos percorre os concelhos do Val de Sousa e Baixo Tâmega para ouvir as histórias das pessoas ou instituições que contribuem para o desenvolvimento da região. Na próxima hora, a primeira do A Nossa Terra de hoje, vamos viajar até à Quinta do Sol, em Magrelos, no concelho de Marco de Canaveses, uma das casas da Arte, Associação de Respostas Terapêuticas. A instituição tem outras delegações, a sede, na Quinta Horta da Nora, em Castro Verde, e a Quinta do Horizonte, também no Marco de Canaveses. A Arte funciona como uma comunidade terapêutica multidisciplinar que trabalha com jovens com comportamentos de risco. As dependências e o afastamento da vida social saudável são os fatores que levam os jovens a aprender uma nova vida nesta associação.
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2: Esta semana, em destaque, o Centro Social de Jazente, em Amarante, e a ARTE, Associação de Respostas Terapêuticas Quinta do Sol, em Magrelos, Marco de Canaveses. 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
1: Quem visita a Quinta do Sol, em Magrelos, percebe desde logo que é um lugar de paz. A paz que a Arte, Associação de Respostas Terapêuticas, quer dar aos jovens que passam ali a viver. A realidade, o contexto familiar e a classe social dos 27 jovens que estão na Arte, em Magrelos, são diferentes, mas o percurso deles é semelhante. O passado dos rapazes e raparigas institucionalizados, de idades compreendidas entre os 15 e os 18 anos, de todas as regiões do país, é marcado por furtos, dependência de álcool, drogas e violência. A terapia tem a duração média de 12 meses, com o acompanhamento de profissionais especializados na área social, da psicologia, psiquiatria e também educação. Mas se hoje o trabalho da associação é dedicado aos mais jovens, durante vários anos a missão foi outra. António Brandão.
2: A Associação de Respostas Terapêuticas nasceu em Castro Verde há cerca de 30 anos. O trabalho da associação divide-se entre a Casa Mãe, a Quinta do Sol e a Quinta do Horizonte, ambas no Marco de Canaveses. Até 2007, a Arte dedicava-se apenas ao tratamento de adultos toxicodependentes nas três comunidades. A mudança aconteceu quando a associação começou por acolher dois menores que consumiam substâncias psicoativas. A resposta era escassa, a nível nacional, para estes casos. Assim, a instituição percebeu que este deveria ser o novo rumo. A viragem na missão da associação obrigou a alterações nos recursos humanos e na própria atividade. A Arte, Quinta do Sol, acompanhou a mudança e hoje trabalha exclusivamente com jovens adolescentes enviados pela CPCJ, pelo Tribunal de Menores ou pelas próprias famílias. A comunidade de Magrelos, no Marco de Canaveses, funciona no meio rural, numa área total de 3 hectares, com vista para o Rio Douro. A unidade está preparada para receber 27 utentes em regime de internamento. As estruturas físicas são amplas e estão dotadas de todas as comodidades: refeitório, ginásio, salões de convívio, gabinetes técnicos, salas de reuniões, ateliês de artes, sala de multimédia, entre outros. Enquanto vivem na arte, os adolescentes estão privados de telemóveis, computadores com acesso à internet e tudo o que os possa pôr em contacto com o exterior. O objetivo é eliminar os comportamentos tóxicos em que viviam e proporcionar um estilo de vida saudável, social, física e psicologicamente. A instituição conta com uma equipa multidisciplinar que acompanha os utentes individualmente e em grupo. Entre os profissionais estão psicólogos clínicos e organizacionais, pedopsiquiatra, assistentes sociais e educadores sociais. Os jovens têm ainda o acompanhamento diário de 5 monitores, direcionados, por exemplo, para o ensino de línguas, música, artes e outras competências. No período de aulas, os jovens frequentam as escolas do Agrupamento de Escolas de Sande ou têm aulas online, o chamado ensino à distância. A Escola de Agricultura EPAMAC tem também protocolo com a associação. O processo é, para os adolescentes, longo e difícil, ainda assim o balanço tem sido positivo. A arte Quinta do Sol em Magrelos, Marco de Canaveses, orgulha-se em dizer que a reabilitação dos jovens tem tido cada vez mais sucesso e o número de recaídas tem descido substancialmente.
1: O trabalho da arte Quinta do Sol é de constante superação. O desafio é grande, quer para os jovens, quer para os profissionais. Para nos contar como tudo se processa, temos aqui connosco 3 convidados. E são eles Tiago Pinto, o diretor técnico da Delegação de Magrelos, Diogo Soares, psicólogo clínico, e Francisco Correia, um utente na fase final da terapia. Olá, bom dia. Sejam bem-vindos ao A Nossa Terra.
3: Bom dia. Olá, bom dia.
1: A arte de Magrelos é dirigida por um marcoense. Tiago Pinto tem 34 anos, é o diretor técnico da Quinta do Sol há 12. Licenciado em Psicologia, começou a vida profissional precisamente nesta associação. Na altura, o trabalho era dirigido a adultos toxicodependentes. A realidade mudou, entretanto, e o desafio também. Vamos perceber então as principais diferenças da arte nos últimos anos com Tiago Pinto. Doutor Tiago, chegou à associação muito jovem, de 22 anos. Como é que foi abraçar este desafio?
3: Foi um desafio extraordinário, visto que não tinha qualquer experiência. E foi-me lançado um desafio novo e rapidamente comecei a perceber que me fascinou a área. E essa área me fascinou e comecei a aprender bastante com as pessoas que lá estavam na altura, que me ajudaram bastante a crescer a nível profissional. Obviamente que essa aprendizagem levou algum tempo. E tive muita ajuda neste percurso até o dia de hoje, ainda continuo a ter, felizmente.
1: Mas na altura a arte era diferente, era mais dirigida a adultos.
3: Sim, o público-alvo era outro, o público-alvo era adultos com problemática da toxicodependência e alcoolismo. Era um programa especificamente para esse público-alvo. Entretanto, a partir de 2008, 2009, houve aqui uma conversão no nosso programa. O nosso programa foi alterado. Verificámos que havia ali uma abertura na sociedade, uma pequena abertura na sociedade que não estava a ver uma resposta para estes jovens. Estes jovens com estes comportamentos de delinquentes e de adição, percebemos que tínhamos que fazer algo, e a partir daí metemos mãos na massa, se assim se posso dizer, e começámos a fazer um trabalho com estes jovens de raiz.
1: Em termos práticos, o que é que mudou na Quinta do Sol? Porque algumas coisas tiveram de ser alteradas ou adaptadas.
3: Sim, completamente de acordo, Anabela. Palavras mais sábias não podia ter dito. Realmente, nós tínhamos um funcionamento e uma estrutura em que os monitores eram ex-utentes, em que os trabalhos da cozinha, todos os trabalhos feitos na comunidade eram feitos por utentes. E de um momento para o outro percebemos que tínhamos que ter uma estrutura a nível profissional diferente. Tivemos que contratar monitores com formação, tivemos que recrutar cozinheiros, auxiliares, um aumento significativo de recursos humanos que até então não tínhamos. Desde também psicólogo, assistente social, por isso está cá o Dr. Diogo, que é uma pessoa com quem trabalha comigo há alguns anos e que tem sido importante em todo este processo, e obviamente que exigiu de nós este crescimento, e obviamente que tivemos que aumentar o número de recursos perante a resposta que tínhamos que dar.
1: além da mudança da própria equipa, houve atividades, parcerias e protocolos também tiveram de ser adaptados. Como é que isto...
3: Completamente de acordo. Fez um trabalho de casa, Anabela. Realmente, aquilo que com a escola, foi uma parceria que tivemos de estabelecer. Com a escola, tivemos que falar com a escola e fazer sensibilizar a escola para a necessidade destes jovens terem que estudar. Eram jovens que o insucesso escolar estava muito presente. O absentismo, o abandono. Entretanto, começámos com esta parceria com a escola, eles frequentarem turmas regulares, percebemos rapidamente que não funcionava. Então temos que encontrar alternativas, visto que a idade dele era muito desfasada do ano que frequentavam. Então criava uma desmotivação e o insucesso escolar estava outra vez presente. Criámos turmas PF, de 5º e 6º, 7º e 8º e de 9º ano. E ao longo destes anos podemos dizer que temos um sucesso escolar extraordinariamente muito, muito, muito positivo.
1: Trabalhou com as duas partes, portanto com os adultos e com agora os jovens. Diz que é mais exigente trabalhar com a juventude?
3: É mais exigente. Estão numa fase de desenvolvimento muito, muito complexa. Estão a criar uma identidade, estão a conhecer-se, novos sentimentos, novas emoções, novas experiências, e obviamente que tudo é muito confuso para eles. E muitas das vezes torna-se ainda mais complexo quando percebemos que não há uma retaguarda familiar ou social que os tenha ajudado, que os tenha estruturado. E estes jovens, há duas palavras que são chave. A falta de carinho e a falta de compreensão está muito presente nestes jovens. Alguém que os ouça, alguém que os perceba, alguém que os acarinhe, que os mime, não tiveram.
1: E como é que vos chegam estes jovens?
3: Estes jovens chegam através de... pode ser da CPCJ, pode ser do Tribunal, ou até pode ser a nível particular. Mas a maioria dos jovens que nós temos é através do Tribunal. O Tribunal, eles têm uma medida no âmbito do MPP, medida de promoção e proteção, e quando verificam que no meio familiar ou na instituição onde estavam, a situação do jovem e a situação de desenvolvimento do jovem está em risco e está com consumos, eles podem optar por a transferência para a comunidade terapêutica. E muitas vezes é isso que acontece quando realmente o jovem já está numa fase muito adiantada nos consumos e nos comportamentos deviantes.
1: Vocês têm capacidade para 27 utentes? É suficiente nesta altura?
3: Suficiente nunca é. Nunca é. Infelizmente, nunca é. Existe muitos jovens, além dos jovens que temos, existe muitos jovens a precisar de ajuda. Às vezes precisaríamos de todo tipo de respostas noutros locais, mas tentamos fazer daqueles números que temos, tentamos fazer o que podemos dentro das nossas capacidades.
1: Como é que se processa a fase do acolhimento de um novo jovem que vos chega?
3: O acolhimento é sempre uma fase complexa, no sentido que o jovem é muitas vezes revoltado, porque não vem por vontade própria. Chega frustrado, triste, desanimado, contra o mundo todo. Está contra o mundo todo, visto que quer estar, está num sítio que não quer estar, com pessoas que não conhece. As regras para ele são obstáculos intransponíveis. Os adultos são adversários que têm que fintar. Tudo torna-se muito, muito, muito complicado na cabeça deles. E obviamente que carece de algum tempo para realmente se adaptarem e integrar. E essas crenças que eles trazem associadas a essa revolta, para ser desconstruídas, demora o seu tempo. Podemos demorar um mês, dois, máximo três.
1: Muito bem. Durante muitos meses, ou até anos, os jovens acolhidos pela arte vivem sem regras. São donos de si próprios. Quando chegam à comunidade, conhecem uma realidade nova, uma realidade disciplinada e rigorosa. A fase de adaptação, como já vimos, é, por isso, dura para os jovens e para os adolescentes. Lara Araújo e Diogo Guimarães estão na instituição há poucas semanas. Lara tem 15 anos e já passou por duas instituições, uma em Vila Real e outra em Évora. Ao nosso programa disse que chegou à comunidade muito revoltada, mas foi percebendo que a arte era diferente. Hoje diz que já consegue ouvir um não. Diogo tem 16 anos, nasceu em Setúbal e começou com comportamentos desviantes aos 14 anos. Com apenas um mês de terapia, o jovem garante que as diferenças já são notórias. Diogo destacou algo tão simples como ler um livro. Diz ele que nunca tinha lido um livro completo e desde que está na comunidade já leu 3.
4: Comecei a consumir com 12 anos. Os comportamentos de risco começaram também com os meus 12 anos. As faltas à escola, desrespeitava os meus pais e praticamente fazia tudo o que eu queria. Até que me puseram um travão e fui para uma instituição, minha primeira instituição. Após 1 ano e 2 meses vim embora, vim para casa. Aguentei-me 3 meses sem consumir. Eu própria fui à procura dos consumos. Voltaram os comportamentos, ainda piores. Eu também era mais velha e pensava que era tudo como eu queria, eu que sei. Estava mesmo tudo mal e eu acabei por ir para outra instituição. E as coisas pioraram ainda mais, porque aquilo eu fazia mais o que queria do que em minha própria casa. E o meu caso, bom, o meu processo passou para tribunal, então deram a sugestão da arte. É um sítio onde realmente, eu não sei, não há igual arte, Magredo. Estou a trabalhar do meu problema com as drogas, a relação com a minha família, que isso também é ótimo. Estou a trabalhar muito isso, estou a trabalhar a minha impulsividade, estou a trabalhar o sentido de não mentir, porque aqui nesta casa não há mentira. Vou ter a oportunidade de fazer cá o nono, estava com o sétimo feito, vou ter a oportunidade de fazer o nono. Processo longo, complicado, mas eu sei que no fim vai valer a pena, já consigo ver isso, sei que no fim vai valer a pena, apesar de, pá, vou cair muitas vezes aqui, vou cair, mas vou ter pessoas que me vão ajudar a levantar.
5: Primeiro foi um mês de vários sentimentos. Já senti aqui uma alegria extrema. Aprendi muitas coisas. Desde dobrar o cão, falar com os adultos, ser bem educado. Aprendi a mexer na relva. Aprendi a cortar plantas de árvore. Parece simples, mas na realidade é o mais importante. Tudo. Eu tinha a mania que sabia tudo, mas na realidade não sabia nada. A nível mental, já li o terceiro livro, em que o primeiro foi aqui. Toda a gente já tinha desistido de mim, sem ser a minha mãe. Mas aqui na arte, desde das primeiras coisas em que eu ouvi, que me disseram, foi que eu ia para a escola e vou ser um orgulho para a minha família. Agora o meu objetivo é voltar a ser a pessoa antes de consumir, a pessoa que a minha mãe criou. Tornei-me numa pessoa manipuladora, mentirosa, egoísta. Vai tudo contra os valores que me ensinaram. O doutor diz muito bem, a droga é uma mulher ciumenta e possessiva. Os valores estão, mas ela rouba-nos os valores. Isto sou eu. Agora, quem eu quero ser é a pessoa que a minha mãe me criou.
1: E voltamos à conversa aqui em estúdio. Diogo Soares é outro dos profissionais que é uma parte ativa da terapia de reabilitação de jovens com comportamentos desviantes na Quinta do Sol. Este psicólogo clínico tem 31 anos, é natural de Penafiel e está na Associação A4. O percurso de Diogo já passou por Moçambique, onde deu formação a professores, pelo México, onde trabalhou 1 ano com crianças em risco. Diogo Soares descreve o trabalho na arte como um desafio diário. Doutor Diogo, porquê é que é um desafio diário estar na arte?
6: É um desafio diário porque estamos a falar de pessoas em geral, estamos a falar de jovens em particular e estamos a falar de personalidades em específico. Por isso, todos os dias, quando nós entramos na Quinta do Sol, nós nunca sabemos o que vamos encontrar. São 27 vidas que hoje, às 9h30, podem estar a sorrir, às 9h32 podem estar a chorar, às 9h40 podem estar a querer agredir-se ou agredir alguém, às 10 da manhã podem pensar que é o melhor dia da vida deles porque tiveram a chamada pela primeira vez da mãe, e à tarde podem estar a chorar porque, no fundo, sentem que não valem nada e precisam realmente de um abraço ou de uma orientação. É um desafio diário porque estamos a falar de jovens que, no fundo, sempre quiseram encontrar o melhor deles. E o nosso trabalho e aquilo que a gente faz é despoletar o que de bom já existe no coração de cada um.
1: Portanto, esse é o grande desafio. Dizia na altura da produção deste trabalho que trabalhar com estes jovens é ir onde ninguém quer ir, é ver luz onde toda a gente vê escuridão, é tirar destes jovens o que eles têm de melhor. Esse é o vosso desafio.
6: Esse é o nosso desafio. Se calhar agora alteraria essa parte onde ninguém quer ir. Isso não é verdade. Há imensa gente que quer ir. Às vezes não sabe como, porque são comportamentos muito paradoxais. E então às vezes é muito difícil ajudar um jovem quando ele pede que não nos ajude e nos pede até para não mudar. Portanto, quando uma pessoa adulta recebe este convite de ajude-me a ficar igual ou pior, e nós não conseguirmos ter uma resposta que lhe vá mostrar que aquele comportamento tem que ser alterado, isso implica muito estudo, isso implica muita supervisão, isso implica muito respirar, implica muito confiar no nosso colega de equipa que trabalha ao lado. Por isso, o desafio diário não é só com o jovem, mas também com o meu colega que acorda de manhã e que precisa também de estar orientado como eu estou, ou ele estar orientar-me a mim quando eu não estou.
1: Já que dissemos que já passou por Moçambique, pelo México, com outras experiências, isso foi importante ou dar algumas ferramentas para trabalhar agora com estes jovens?
6: Eu acho que mais do que ferramentas foi a necessidade de ver que o mundo é muito mais complexo do que aquilo que eu vejo. E no fundo deu-me a capacidade de olhar e perceber o que é que está a acontecer e perceber qual é a minha responsabilidade naquele espaço e perceber que eu não sou o salvador do mundo e que também tenho aspectos a trabalhar e que aquele jovem que se calhar tem muita dificuldade está a fazer de mim um profissional melhor e uma pessoa melhor. Por isso isto aqui é muito sistémico. No fundo é difícil ver quem ajuda, quem é ajudado, porque a meio do dia nós já estamos assim, apesar da assimetria de papéis, dá para perceber que os mundos se tocam. E isto dizer que cada um tem o seu lugar é verdade, mas cada um também tem o espaço comum.
1: Doutor, não sei se poderemos dizer, mas haverá um protótipo, um fio condutor comum a estes jovens que vos chegam?
6: O fio comum que vejo entre os jovens todos é o futuro. Acho que tem a ver com o futuro. Todos eles têm um desejo de sucesso. E muitos deles, perante o insucesso que tiveram, queriam ser, por exemplo, traficantes. Porque, no fundo, o sonho deles era ter um nome, era ter um dinheiro, era ter poder. Portanto, quando eu olho para um jovem, penso qual é o sucesso que ele deseja ter. E, pois é, o que é que ele fez? Portanto, uma coisa é aquilo que ele é, que é um ser em crescimento, e aquilo que ele fez, que são montes das neiras que não coincidem com aquilo que ele desejava ser. Portanto, é trabalhar muito o ser e criar um controlo e um espaço e uma alternativa para o fazer. É por isso que o nosso trabalho é muito estruturado, as regras são muito bem definidas, o espaço de trabalho é muito clarificado, os papéis e as funções são muito clarificadas e nunca existe tempos mortos, existe muita estrutura, porque no fundo é isso que falta, é fazer aquilo que eles supostamente serão.
1: O seu trabalho passa também muito por aproximar os jovens da família. Como é que se processa esta vossa ideia?
6: Acho que o tema familiar deveria ser uma sessão só para isso.
1: À parte,
6: porque realmente cada vez fala-se mais de família e cada vez percebe-se menos do que significa isso. Desde que entrei na arte, percebi que tinha que aprofundar esse tema e encontro-me a estudar, mesmo na Sociedade Portuguesa de Terapia Familiar, porque é isso que eu vejo. Nós podemos transformar o jovem, mas nunca transformamos o meio. Por isso, o meio, os contextos onde ele vai ou de onde veio, as pessoas que configuraram parte pela presença ou pela sua ausência, porque temos muitos jovens que são filhos de pais vivos, órfãos de pais vivos, temos outros que são vivos de pais mortos. Por isso é muito, muito complicado eu neste momento dizer o tema familiar, porque para isso tinha que falar sobre cada um deles e perceber o que é o plano individual de tratamento para cada um deles e qual é o plano familiar de tratamento para cada um deles.
1: Mas, regra geral, a família está presente neste processo ou tenta acompanhar?
6: Temos situações de tudo. Temos pessoas de classe superior ou classe média alta, mas que depois é uma pobreza relacional impressionante. Temos pessoas que é de uma pobreza, vamos chamar, financeira terrível, mas que é uma riqueza enorme no tema da transição de valores e na perspectiva de uma vida. Temos situações em que não acontece nenhuma coisa nem outra, portanto, aquilo que vejo é a necessidade que a equipa multidisciplinar tem todos os dias quando se reúne para falar quem é este jovem enquadrando dentro desta família que está presente ou não.
1: Sei que há um plano terapêutico base para todos os jovens. Quais são os princípios desse plano?
6: Claro que para isso gostaria que vos convidar a vir à Quinta do Sol para conhecer em profundidade o que nós fazemos, porque é muito difícil para nós dizer qual é o plano base, porque pode cair no erro de parecer demasiado básico ou parecer demasiado intelectual, e que no fundo também não é, portanto. Mas, linhas gerais, nós temos, processamos o processo, usando um pleonasmo, em quatro fases, que não são estanques, são muito dinâmicas e sistémicas também, que têm a ver com a integração do jovem, têm muito a ver com a aprendizagem de novos e desenvolvimento de novas competências pessoais, sociais, educativas. Tem muito a ver também depois, a terceira fase, com a consolidação da aprendizagem e da prevenção de recaída, não só dos consumos de drogas, mas também dos comportamentos. Portanto, como é que nós garantimos que a mudança foi efetiva? E depois a fase final, que é a preparação da alta, a preparação do espaço, a preparação do projeto de vida, em que se devolve à sociedade aquele trabalho que foi feito ao longo de 12 a 18 meses. Portanto, há uma linha orientadora, mas depois o plano individual de cada um é feito à medida de cada jovem. E para isso temos as consultas individuais, temos os grupos terapêuticos semanais, temos as consultas familiares, temos a pedopsiquiatria, que é muito importante também dentro da própria instituição, temos os projetos individuais com o monitor de referência, a gestão de caso, que é feita por cada um com a sua pessoa, que é a referência dentro da instituição, e muitas outras atividades.
1: Nós vamos ouvir as histórias de dois jovens que estão mais ou menos a meio do caminho para finalizarem a reabilitação. Beatriz dos Santos Paiva tem 16 anos, é de Castelo Branco e está em terapia há meio ano. Entrou na primeira instituição com 11 anos e esta é já a terceira. Ao A Nossa Terra não escondeu estar a ser um percurso difícil, mas garante que já não se identifica com a antiga Beatriz. Diogo Lopes tem praticamente o mesmo tempo de casa, tem 15 anos e é de Lisboa. Entrou na arte a achar que estava a ser alvo de uma injustiça. Hoje diz que aprendeu a ter objetivos e a lutar por eles.
7: Era todos os dias, sempre que ia para a escola eu fumava uma ganza, depois de sair da escola fumava outra ganza, quando podia sair eu continuava a consumir, até que comecei a chegar na escola, comecei a faltar, comecei a responder mal, a ter faltas disciplinares. Apesar de eu gostar muito dos meus pais, nunca tive muita ligação com eles. Quando eles me disseram que vinha para uma comunidade terapêutica, eu fiquei um bocado à toa. Na altura, quando eu entrei para aqui, entrei com o pé esquerdo e cheguei-me a perceber que isto não era como as outras duas instituções que eu estava habituada, que isto tinha mais disciplina e já me dei muita coisa. Porque lá fora não tinha regras, era bem responder para as pessoas, era bem mal educada e mudei isso tudo. Agora já consigo pensar antes de agir e que custa assim estar aqui dentro, mas vale a pena ver os resultados.
8: Acho que não tinha ninguém que me apoiasse. Independentemente, a minha mãe tentar sempre estar ao meu lado e ser uma mãe. Sempre, nunca desistiu, como o meu pai. O meu pai chegou-me a dizer que ele não sentia que eu era filho dele. Era mais problemas financeiros, ela não tinha muito dinheiro. E eu sentia-me inferior às outras pessoas, por elas usarem marcas e não sei o quê. Eu não. Sentia que era diferente deles. Então comecei-me a vingar, por assim dizer. Complicado, mas ao início eu acho que estava aqui, que era uma injustiça, mas já começo a perceber que é para o meu bem. Mas aprendi que não se deve maltratar quem nos tenta ajudar. E aprendi que temos de ter responsabilidades na vida. Aprendi que se estou hoje aqui internado, a culpa não é de mais ninguém, sem ser mim. E não quero chatear mais a minha mãe, não quero fazer ela sofrer. Mais eu que já sofri.
1: De volta ao estúdio com o Dr. Tiago, o diretor técnico da arte. Doutor, os jovens falam muito de criar objetivos e tentar segui-los ao máximo. Eles têm desafios diários. Em que consistem estes desafios?
3: O desafio diário consiste muitas vezes em saber fazer uma limpeza, um quarto, consiste muitas vezes em ter uma higiene pessoal normal, se podemos dizer,

0: ainda, passamos agora a ouvir a própria e também uma outra utente, Maria Alice Teixeira. Maria tem 86 anos e está no centro há quase 3. Visitou-o e ficou convencida de que era o espaço que queria frequentar. Conhecida como Pardala, diz que o silêncio e as palavras meigas são as maiores virtudes do centro. Olinda de Jesus Paulino tem 83 anos, é de Vila Caís, mas o seu marido era de Jazente. Com o falecimento do seu companheiro, foi na associação que Olinda voltou a encontrar a alegria. Lindinha, como é conhecida, é das mais antigas do centro, já há 17 anos que a frequenta. Diz que as doutoras são incansáveis e tem o desejo de que o centro social de Jazente nunca acabe.
1: Gostei muito. Digo assim, olha, é aqui que eu quero estar. O ambiente, aquele silêncio, aquelas palavras daquelas pessoas todas tão meigas, tão boas. Pois elas são todas minhas amigas, tenciosas, nem sei dizer. Não tenho o que dizer, estou aqui muito bem, graças a Deus. Ai, recomendo.
2: Realmente são incansáveis connosco. Eu não tenho mais pequenina coisa que dizer. As doutoras são incansáveis connosco. Sinto a falta já desta casa. E eu digo, para mim, oxalá que isto nunca feche enquanto eu for viva. Aqui faço amigos, somos todos amigos uns dos outros e realmente não temos a mais pequenina coisa que dizer. Aqui tem mais, tem árvores, temos o espaço maior para se andar à volta e sou uma pessoa que não me dou muito a estar parada. Às vezes sempre gosto de sacudir as toalhas, gosto de me sentir ainda que não sou assim ainda arrumada assim por um conto.
0: Doutora Alexandra, acabamos de ouvir a opinião de uma familiar da Dona Olinda, mas também escutamos a própria e uma outra utente, a Dona Maria. São só palavras elogiosas. Como é que isto se consegue?
3: Como eu disse há pouco, é um ambiente familiar. Tratá-las como família e elas tratam-nos a nós como família também. E dar-lhes atenção, carinho, ouvi-las principalmente e... ocupar-lhe o tempo com atividades, porque eu antes de ser da direção, de pertencer à direção do centro social, fiz depois de 2 semanas tipo um estágio em lar. E uma das coisas que eu me apercebo, pronto, infelizmente, não é por culpa nem das funcionárias nem da instituição, mas os lares estão sobrecarregados, têm muita gente. E então é muito mais difícil uma funcionária ou as funcionárias dedicarem-se a cada pessoa de mais tempo ou de uma forma mais atenciosa, porque têm muita gente com quem trabalhar. O centro social, não. É um beijinho para cada uma, é um abraço para cada uma, é uma brincadeira com cada uma, é preocupação de se come melhor isto, se come melhor aquilo, se o prato vai com menos comida porque não gosta daquilo, fazer sempre um jeitinho, um gostinho para lhe dar o que eles mais gostam. Isso, acho que isso é que os cativa. E é como se estivessem em casa a ser tratados pelos filhos ou pelos netos.
0: E está aí para si a grande diferença entre um lar e um centro-dia? Estará
3: exatamente
0: aí no carinho?
3: E primeiro, porque eles não têm que abandonar as suas casas completamente. Chegando ao fim do dia, regressam e vão tratar das suas galinhas, dos seus gatos, dos seus cães, de tudo o que têm na sua casa e voltam para a sua casa. Portanto, não passam o dia sozinhos, não estão sujeitos à solidão, que acho que é o grande problema deste século, a solidão, mas no fim não têm que abandonar os seus lares. E no apoio domiciliário é a mesma coisa. Eles acabam por... estão na mesma na sua casa, podem fazer as suas rotinas normais, mas têm ajuda, têm apoio e não estão sempre sozinhos.
0: Portanto, apesar de ambicionarem mais a nível de instalações, e há projetos para isso, o importante aqui é o humanismo e o carinho com que se tratam os utentes.
3: Completamente,
0: não é?
3: Completamente. É o mais importante e para mim, como diretora da instituição, e a minha preocupação sempre é... que os utentes se sintam bem e estejam bem. Se eu chegasse à instituição e me apercebesse de que não havia um bom ambiente, de que os utentes estavam lá por obrigação e não gostassem, eu não iria ficar bem comigo própria, não ia conseguir dirigir uma instituição assim.
0: E a população de Jazente, no geral, acha que também valoriza o trabalho que vocês desenvolvem?
3: Mais ou menos. É assim, algumas pessoas valorizam, principalmente as que conhecem

0: bem o trabalho da instituição, mas confundem muitas vezes as coisas, porque, como dissemos no início, o Centro Social de Jazente apareceu como uma associação cultural e recreativa. E para algumas pessoas a instituição existiria para fazer bailes e festas, convívios, mas como chegamos a uma certa altura e todos os esforços da instituição tiveram que ser direcionados na parte de solidariedade, porque não é só com os idosos, nós também ajudamos famílias carenciadas. Durante muito tempo fizemos distribuição dos alimentos da AMI para as famílias carenciadas das três freguesias e da outra freguesia vizinha. Nós acompanhamos casos que sejam, neste caso a diretora técnica, que seja necessário pedir ajuda à Segurança Social ou outras instituições. Todo este trabalho que nós fazemos ocupa-nos mais tempo e todos os esforços são direcionados na parte social. Então, algumas pessoas queixam-se da falta da parte cultural, portanto, que era do início da instituição. Mas o centro só consegue fazer, ou faz, algumas festas por ano, mas como o intuito é angariar fundos para ajudar a instituição, e não como para fazer uma festa da freguesia, digamos assim, como fazem noutras freguesias. Então as pessoas não entendem, não sabem diferenciar muito bem essa parte. E depois há sempre, acho que em todos os lados, há sempre, é muito mais fácil criticar do que trabalhar. E principalmente quando não se conhece. Quando não se conhece bem o trabalho, é muito fácil dizer que é mau, porque se não, nunca viram fazer, não sabem como é que é feito. Mas tenho a noção de que, mesmo nas freguesias vizinhas em que nós cobrimos essas áreas, tenho um imenso orgulho de saber que as nossas carrinhas, as funcionárias, circulam e que muita gente sabe o trabalho que elas fazem e dá um valor ao trabalho delas e ao nosso trabalho, porque, no fundo, a direção do Centro Social de Jazente também não é remunerada, é voluntário. E muitas horas, e perde-se muito da nossa vida pessoal em prol da instituição, e há sempre alguém que reconhece isso, diria, pelo menos metade da freguesia, mas principalmente as pessoas que têm lá ou familiares, ou que de uma forma ou outra vão acompanhando o vizinho, que diz do centro, ou se nós fazemos o apoio domiciliar. Portanto, essas pessoas sim, valorizam.
1: E é tempo então de ouvirmos a opinião de algumas pessoas sobre o centro, desde fornecedores a pessoas amigas da associação. É atribuído mérito à associação, há muitos elogios para a equipa que compõe o Centro Social de Jazente e desejos de que tudo lhes corra bem.
2: As pessoas sempre foram muito unidas, sempre prontas a ajudar. E, claro, grande parte das pessoas sem qualquer tipo de remuneração, mas sempre prontas a lutar para que sempre seguissem em frente. Está muito bem entregue, e pessoas dignas e pessoas que lutam como se fosse a sua própria casa. E pessoas sempre prontas a trabalhar e ajudar para conseguir manter o centro.
3: Posso afirmar não só pelo feedback e pelo histórico daquilo que foi feito, como da relação que temos profissional, que sim, sem dúvida absolutamente nenhuma, que são pessoas extremamente capazes, sérias e despreocupadas de interesses pessoais, porque só pode ser assim num centro social.
4: Sabemos do trabalho que eles têm, que por vezes que não é fácil gerir todas as situações que eles têm diariamente, não é? E temos sempre uma atenção com este tipo de associações. Ainda bem que há este tipo de pessoas, né, que gostam de ajudar os outros e ajudar o próximo. Temos que dar um bem-aja a este tipo de pessoas.
5: Admiro casas como essas que a vida existir cada vez mais, e que, antes que não tenho nada a dizer, senão bem, por pouco claro que apareci e que vi, tanto na limpeza como no tratamento dos idosos, contudo, adorei ver aquilo. Acho que foram impecáveis. E é uma casa de louvar, que já tem muita, muita, muito nome, por bem que elas têm feito. Desejo que tudo lhe corra bem e que eu peço para elas como se fosse para mim. E quem me dera conseguir fazer aquilo que elas vão fazer igual.
6: É de louvar pessoas assim que vestem a camisola e que tiram a camisola, se for o caso, pronto, para ajudar os outros em prol das pessoas de idade que existem lá com muitas dificuldades, seja logísticas, seja de locomoção, seja de apoios, pessoas com filhos imigrados que não têm meios de se deslocar para lado nenhum e com muitas dificuldades. Se não fosse aquela instituição, eu não sei o que seria de muitos idosos lá, que eu conheço bastante bem o meio. E ainda bem que há o apoio domiciliário, seja para ajudar as pessoas nas necessidades básicas, nos cuidados de higiene, nos cuidados na alimentação, lavar a roupa, que seja. E, além disso, o centro de dia, que é fundamental.
1: Doutora Joana, todo este trabalho que o centro desenvolve tem custos. Organizam algumas atividades para angariar algum dinheiro, mas o apoio da junta também é fundamental, correto?
7: Sim. A junta, neste caso, é o nosso maior parceiro a nível de apoio. Organizámos algumas festas, inclusive tivemos agora uma no 14 e 15 de agosto. Realizámos um petitório, também em agosto, pela freguesia. Na altura dos reis, da tradição dos reis, cantámos os reis. Mas temos outros apoios, alguns fornecedores ou patrocínios que nos vão dando, donativos de particulares que nos vão dando, mas acima de tudo a Junta é a nossa maior parceiro.
1: Sim. Exatamente, até porque a Junta de Freguesia valoriza o trabalho que o centro desenvolve, não apenas na vertente solidária, mas também no contributo que a associação dá para a divulgação da terra. Esta parte de divulgação é também um dos vossos objetivos, levar o nome de jazente além fronteiras, digamos assim.
0: Claro que sim. Eu, pelo menos, como jazentina, tenho esse orgulho de levar o nome de jazente mais longe, não é? De ser conhecido. E, principalmente, o nome do Centro Social de Jazente, que está em Jazente, a fazer um ótimo trabalho, que seja reconhecido nas outras freguesias e no município. Para mim é um orgulho, como jazentina. E acho que é um orgulho para todos nós que trabalhamos lá. E para a freguesia também acho que será um orgulho, principalmente a junta, claro, que tem todo o interesse em que o nome de Jazente seja bem visto pelo concelho.
1: E prova de que a junta de freguesia de Jazente sabe da importância do vosso trabalho são estas declarações do presidente Carlos Oliveira. Há quatro anos e meio no cargo, o antigo secretário e tesoureiro deixou muitos elogios ao trabalho que a associação tem desenvolvido e falou do apoio que a junta lhe tem prestado.
8: Não há dúvida que houve uma evolução em muitas famílias, aliás, que hoje o Centro Social presta um serviço domiciliário a bastantes pessoas e além disso também em colaboração que a Junta tem com o Centro Social, um salão de convívio que diariamente temos lá cerca de 15, 16, 17, 18 pessoas. Tratam os idosos carinhosamente, eles fazem por eles o melhor possível, a melhor alimentação, levam-nos a eventos. A Junta de Freguesia apoia o Centro Social logisticamente, ou sempre apoiou até logisticamente, porque o edifício onde funcionava antigamente o Centro Social era da Junta de Freguesia. Portanto, eles tinham instalações que cedidas gratuitamente pela Junta de Freguesia, onde a Junta de Freguesia suportava a água, a luz, etc. Ultimamente, derivado à situação do fecho, do encerramento da escola, então a Junta de Freguesia fez todos os esforços para que a Câmara Municipal de Amarante nos cedesse o edifício da escola para aí construirmos ou melhorarmos o edifício para aí sediarmos então o Centro Social, onde já está atualmente a funcionar.
1: Todos estes elogios que acabaram de ouvir dão-vos mais força para continuar, Dr. Alexandre?
0: Sim, dão força para continuar, pelo menos por mais alguns meses, a fazer o nosso trabalho. Isso continuamos sempre. Já tivemos diversos problemas, vários ataques ao Centro Social de Jazente, mas isso sempre nos deu mais força para continuar, principalmente pelos utentes que nos davam essa força. Eu pessoalmente já me fui abaixo em frente aos utentes e tive o apoio deles e abraços e dizer força, não se deixe ir abaixo. Portanto, eu fui mesmo por aí que consegui continuar. Foi por causa deles e desses elogios, que para mim são os únicos que importam. Sinceramente, são mesmo os utentes e familiares. Para mim é o mais importante. E depois, porque muitos dos objetivos, pelo menos aquilo que me propus, já estão praticamente concluídos. E acho que o centro, neste momento, claro que tem muito para melhorar, mas em termos de criar uma equipa, de ter uma equipa profissional e com uma grande qualidade de dar carinho e de dar atenção aos idosos, já está feita. Portanto,
1: doutora Joana, faço-lhe exatamente a mesma pergunta. São este tipo de elogios que vos dão força?
7: Sim, isso dá-nos ânimo, não é? E dá-nos vontade de continuar a fazer mais e mais. Logicamente que, como a Alexandra disse, nós criamos uma relação pessoal de empatia com os utentes e sabemos que eles estão bem e sabemos que os familiares também constatam isso e nos agradecem. Claro que sim, claro que nos dá força para continuar e para dizer que estamos no bom caminho. Eu costumo dizer que podemos ser críticos, não é? Porque há críticas, logo que sejam construtivas, eu aceito todas as críticas. Mas quando criticam por criticar, para mim não me afeta. Lá está, porque às tantas o real e o verdadeiro é que não há utentes a criticarem nem a condenar-nos. Mas sim, a maior parte dos utentes dão-nos elogios e dizem para nós continuarmos, dão-nos força. Como somos, lá está, devido a esta ligação que nós temos com os utentes a nível, principalmente, do salão de convívio, nós somos muito transparentes e muitas vezes eles notam quando há um dia que estamos mais em baixo, quando há um dia que não nos está a correr tão bem. Eles sentem as nossas necessidades e veem muitas vezes o nosso estado de espírito. E muitas vezes são eles que nos levantam e vamos continuar. Você tem que olhar para trás, tem que ver o que já fizemos, o que construiu, o que conseguiu. E sim, são acima de tudo eles que nos dão vontade para sair de casa e trabalhar e dedicar tantas horas à instituição.
1: Há um projeto a aguardar a aprovação da Segurança Social para a requalificação do edifício do Centro de Dia. É a vossa principal ambição neste momento, doutora Alexandre?
0: Sem dúvida, é. Porque já há muitos anos que lutamos por isso. Nós, enquanto estivemos nas instalações da Junta, foram prometidas vários terrenos para que se pudesse construir um Centro Social de raiz, mas nunca foi possível. E assim que conseguimos que o município nos cedesse a escola, foi a primeira coisa que fizemos, porque há muito carinho lá dentro, há muito profissionalismo, mas as instalações também são importantes e a segurança social assim o exige também, não é? Portanto, para podermos prestar um bom serviço também precisamos de melhorar as nossas condições físicas, as instalações. Portanto, espero que sim, que a segurança social aprove. E será um filho meu que nasce na freguesia, porque nós todos, a nossa equipa, mesmo os funcionários, temos lutado muito por isso.
1: E que falências é que podia trazer mais essa requalificação?
0: É assim, para começar, há uma coisa que eu tenho que explicar. Nós estamos desde 2005 a receber exatamente o mesmo valor da segurança social para 10 utentes no apoio domiciliário. E, portanto, imagino, destes anos todos, nunca foi alterado, ou pouco foi alterado o valor, porque não conseguimos ter as condições que deveríamos ter para ter um apoio domiciliário mais alargado. E depois pelo centro de dia. E quem sabe, mais tarde, nós eu e a Joana temos o sonho de construir o centro de noite, que seria precisamente por o contrário, aquelas pessoas que durante o dia ainda são autónomas e conseguem fazer a sua vida normal, mas que vivem isoladas e têm medo de ficar sozinhas durante a noite. Portanto, passariam lá à noite e não o dia.
1: O programa está a chegar ao fim, mas há tempo ainda para mais algumas perguntas. Que balanço é que fazem do trabalho até agora? E se pudessem elencar aqui um ponto alto do vosso trabalho, sendo que é difícil porque há vários momentos bons, qual é que seria, doutora Joana?
7: Lá está. Há muitos momentos bons que superam, acima de tudo, os momentos maus. Assim, nós tentamos realizar sonhos, tentamos realizar desejos, tentamos contrariar o isolamento, a solidão, a institucionalização, retardar a institucionalização. É claro que há episódios que nos ficam na memória. Nós recentemente fomos ao Preço Certo, um programa da RTP1, em que sem dúvida era um sonho e foi um desejo deles, dos utentes, porque é um programa que eles veem todos os dias. É o programa que eles veem antes de se deitar e estavam sempre a falar que gostavam de ir, gostavam de conhecer. E então conseguimos realizar. E o momento em que eles entram no estúdio, as lágrimas que lhe caem pela cara abaixo, o tremer deles, a emoção deles, para nós foi muito mais gratificante do que trazer a montra final, digamos assim, não é? Como há outros episódios em que.
0: Ir ao McDonald's.
7: Exato, levámos-los ao McDonald's. Elas adoram McDonald's. Nós achávamos que não, mas elas gostam muito de McDonald's. E depois são as atividades também que nós fazemos inter-instituições na rede social, em que eles fazem convívios e durante o ano fazemos vários convívios inter-institucionais em que eles também gostam, e para eles é o ponto alto, porque vêm colegas que já não falavam há anos, porque são de freguesias vizinhas, mas que trabalharam juntos. E assim, acho que essencialmente esses são os pontos altos. E o balanço, acima de tudo.
1: E para o futuro, que ambições é que tem para o Centro Social de Zezente, doutora Alexandra?
0: Espero que seja aprovado o projeto na Segurança Social, que haja uma maior união na freguesia para se poder trabalhar para ele, porque implica muitos custos financeiros, e que o Centro Social melhore sempre, seja sempre melhor, que nunca acabe, como diz a Olindinha, e que as pessoas se lembrem que as pessoas vão, mas as instituições ficam. E o que importa é que quem fique se dedique mesmo ao objetivo que é para ser cumprido, que é apoiar os mais desfavorecidos, os idosos e quem precisa muitas vezes, às vezes só de uma mão, só de esticar uma mão para dar uma ajuda. Portanto, espero que o Centro Social de Zezente seja sempre assim.
1: E chegamos então ao fim de mais uma emissão do A Nossa Terra. Estivemos a conhecer a realidade do Centro Social de Zezente. Aos nossos convidados em estúdio e a todos aqueles que demonstraram estar disponíveis para conversar com A Nossa Terra, deixo o meu agradecimento. Votos de sucesso para o Centro Social de Zezente. Quanto a si que nos ouve desse lado, agradeço a sua preferência. O A Nossa Terra está de regresso no próximo domingo para lhe trazer mais histórias de instituições que vão dignificando a região do Tâmega e Sousa. Até lá, fique bem, em sintonia com a Rádio Clube de Penafiel.

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1: E no mês do regresso ao trabalho e do regresso às aulas, no Visita de Médico vamos recordar o alfabeto A, B, C, D, E, F, G, H, I, J, K, L, M, N, O, P, Q, R, S. S de setembro, S de saúde. É este o mote. Vamos ao programa deste mês.
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1: Ora então, muito bom dia a todos os ouvintes da RCP que se juntaram a mais um Visita de Médico, desta feita o Visita de Médico do mês de setembro, e tal como lhe dei a entender há pouco na abertura do programa, hoje vamos recuperar um formato que já temos utilizado em algumas edições do Visita de Médico. No fundo, o que vamos fazer é percorrer algumas datas importantes relacionadas com saúde e que se comemoram no mês de setembro. Existem várias, são inúmeros os motivos para falar de saúde ao longo deste mês, mas para o programa de hoje eu selecionei algumas datas que me pareceram mais relevantes para que aí em casa possa recolher informações úteis para a sua saúde e para a saúde da sua família. Vamos começar precisamente por um tema e por uma data que afeta infelizmente algumas famílias e que é sempre importante estarmos mais a par para sabermos como lidar com isso. A 21 de setembro assinala-se o Dia Mundial da Doença de Alzheimer. Esta é uma patologia que afeta muitas famílias em Portugal e da qual certamente já todos nós ouvimos falar ou conhecemos alguns casos de pessoas que sofrem de Alzheimer ou que então que são cuidadores de pessoas com doença de Alzheimer. Ora, a este propósito decidi hoje trazer ao Visita de Médico alguns minutos de conversa acerca do que é a memória e do que devemos fazer no caso de suspeitarmos da perda de memória. Obviamente que quando falamos em Alzheimer, não falamos apenas de memória, mas sabemos que esta é uma alteração muito importante que acontece nestes doentes. Ora, a memória é o armazém do cérebro, podemos dizer assim, onde se guarda a informação que vamos adquirindo ao longo da nossa vida. Este armazém, se pensarmos nele como tal, tem vários compartimentos. Por um lado, temos a memória a curto prazo, que guarda aquela informação que nós acabamos de receber, por exemplo, o nome daquela pessoa que acabam de lhe apresentar. Depois temos também a chamada memória recente, que vai um pouco mais além e que armazena, por exemplo, o que se passou durante o dia. E depois temos a memória remota, ou a memória a longo prazo, que é aquela que nos permite recordar o que aconteceu há muito tempo, inclusive, por exemplo, durante a nossa infância. Quando recordamos momentos da nossa infância, é esse espacinho, esse compartimento chamado memória remota, que vamos buscar então essas informações. A perda de memória inicia-se pouco a pouco e pode de facto ter a ver com o envelhecimento e na maioria dos casos, na maioria dos indivíduos, é um processo normal. Agora, quando estes esquecimentos começam a afetar a vida diária e para além disso se acompanham de outros problemas, por exemplo, a dificuldade em saber em que dia estamos, a dificuldade em encontrar locais que são amplamente conhecidos pelas pessoas, a dificuldade para entender coisas que estamos a ler ou dificuldade para fazer cálculos, nestes casos então já podemos de facto estar perante uma doença, a doença essa que se chama demência, e a demência pode ter várias etiologias. De facto, o Alzheimer é um tipo de demência, mas existem muitas outras que cursam precisamente com perda de memória como um sintoma relevante. Existem também outras doenças, para além das demências, nas quais também a memória pode ser alterada, por exemplo, o alcoolismo, sobretudo se for um alcoolismo crónico, ou então os acidentes vasculares cerebrais, que em alguns casos podem ter também esta consequência, que é a afetação da memória. Para além disso, é ainda importante ter em conta que há alguns medicamentos que nós utilizamos rotineiramente, por exemplo, comprimidos para dormir, que se utilizados durante muito tempo, podem também ter esta ação de diminuição da nossa capacidade de memorização. Ora, depois de percebermos então um bocadinho melhor este armazém de memória, podemos perguntar-nos então, mas o que é que devemos fazer quando nos apercebemos que estamos a ficar com alguma perda de memória? Ou, por outro lado, o que é que podemos fazer para prevenir essas perdas de memória? Ora bem, vamos então a alguns conselhos práticos. Se recorda bem de coisas de há muito tempo atrás, mas se esquece de algumas coisas recentes, como por exemplo, o que é que jantou ontem? Ou então está a ter uma conversa e não se recorda de uma palavra específica, mas no final sai, acaba essa conversa e não tem problemas em realizar atividades complexas, por exemplo, preparar o jantar para a sua família, tratar das suas contas do banco, entre outros exemplos, e se para além disso não nota que este problema de esquecimento avança, ou seja, são assim casos muito pontuais que na realidade acontecem em qualquer um de nós, pois bem, não se deve preocupar, não tem uma demência, não é? Aquilo que tem são de facto estes esquecimentos esporádicos que por vezes acontecem, mas que podemos ajudar a que diminuam se exercitarmos a nossa memória. Para isso, então, que truques é que nós podemos ter em conta para tentar diminuir estes esquecimentos e tentar tornar a nossa memória mais rija, digamos assim? Ora, por exemplo, por um lado, podemos utilizar um livro de notas ou uma agenda para anotar tudo aquilo que desejamos efetivamente recordar-nos, por exemplo, encomendas, compras, datas de aniversário, e ir revendo estas notas de vez em quando, de forma a tentar evitar que nos esqueçamos delas. Depois, ler muito ou fazer passatempos, como sopas de letras, palavras cruzadas, os sudokus, ajudam de facto a exercitar o nosso cérebro e a combater estas perdas de memória. Por outro lado, inclusive até utilizar as novas tecnologias, como o computador, o telemóvel, para alguns jogos específicos, ou então utilizar os jogos de toda a vida, que até acaba por ser um desafio bem mais interessante, como o dominó, o xadrez, as cartas. Isto também ajuda o nosso cérebro a exercitar e a permitir-nos estar mais ativos e a ter menos perdas de memória. Por outro lado, um exercício que também pode ajudar e que não deixa de ser interessante, por ser revivalista, é no fundo de rever fotografias. Pegarem fotografias antigas e revê-las e, para além disso, explicar aquilo que nos recordamos acerca daquela fotografia. Explicar para nós mesmos ou explicar para alguém com quem estejamos, por exemplo. Explicar aos nossos netos, explicar aos nossos filhos, explicar a um amigo. No fundo, olhar para essas fotografias e ir revisitar as memórias que delas temos. Depois, muito importante mantermos-nos ativos, ou seja, não devemos deixar que façam por nós tarefas que nós somos capazes de fazer. Muitas vezes a preguiça é, de facto, de nossa inimiga, porque nos faz abdicar de fazer algumas atividades, mas na realidade isso pode jogar contra nós. Portanto, se somos capazes de fazer determinada tarefa, não devemos deixar que a façam por nós, porque isso de facto ajuda a que o nosso cérebro esteja mais ativo. Bem como, e agora os mais preguiçosos para as tarefas da casa devem ouvir este conselho, ajudar nas tarefas da casa também ajuda a evitar as perdas de memória. Depois, se já tem alguma idade e tem tendência para se isolar, para estar mais por casa, pois bem, é uma coisa que de facto deve evitar, por exemplo, através da inscrição de um centro de dia ou de uma universidade sénior. É certo que muitas vezes temos alguma relutância enquanto idosos, não é? E nós vemos isso com os nossos idosos, em tomar esta iniciativa, em pedir aos nossos familiares que o façam, mas de facto é muito importante. Se tem tendência a estar mais sozinho em casa, deve procurar de facto inscrever-se num centro de dia que tenha atividades estimulantes para que não só o obrigue a estar em contacto com outras pessoas, a manter uma conversa com outras pessoas, como para além disso a fazer atividades que se calhar em casa sozinho não faria. Depois, se gosta de viajar, então faça-o, mas faça-o preparando as suas viagens. Defina o roteiro, defina aquilo que quer de facto levar nas malas, defina os sítios onde quer ir jantar ou almoçar, trace todo este percurso da sua viagem e planeia. De facto, isto ajuda a que consiga também exercitar o seu cérebro com a atividade que lhe dá prazer. Depois, deve também averiguar na sua zona se existem algumas aulas de desportos, de jogos, de pintura, de cultura, que permitam aumentar então o estímulo que vai recebendo, de forma a manter esta atividade em curso. Quando é que deve consultar o seu médico de família se, mesmo tendo em conta todos estes truques, parece-lhe estar com uma perda de memória para além daquilo que seria expectável na sua opinião? Pois bem, momentos em que deve procurar esta ajuda do seu médico de família. Olha, se por um lado está de facto preocupado pela sua memória ou considera que esta perda pode ser devida a um problema mais sério, por exemplo, se tem na família pessoas com demência, nomeadamente Alzheimer, então deve procurar esta ajuda se sentir realmente preocupado com isso. Por outro lado, deve procurar ajuda se esquece as coisas muito mais frequentemente do que antes, se não encontra as palavras para o que quer dizer e numa mesma conversa repete as mesmas frases, as mesmas histórias, sem se aperceber, se os seus familiares ou amigos lhe dizem que deve consultar um médico porque de facto começam a achar estranho a perda de memória que parece estar a revelar, se por exemplo com frequência não sabe a data em que está, se perde frequentemente ou não em lugares conhecidos, ou até se esquece de fazer coisas ou de como se fazem coisas que já fez muitas vezes. Nestes casos, deve então procurar ajuda sem receios, de forma a tentar esclarecer se poderá ou não haver aqui um problema que mereça ser estudado relacionado com a sua memória. De facto, a perda de memória é então uma das componentes mais importantes da demência. A demência que é, no fundo, de uma forma muito simplificada, a destruição das células do nosso cérebro, mas nem só deste sintoma se faz a demência. Tal como já referimos, estes doentes podem apresentar então alguma desorientação, podem ter também dificuldade em fazer as suas tarefas diárias, alguns problemas na fala, na comunicação, ou até mesmo alterações do humor e da sua personalidade de base. Existem algumas demências que evoluem de forma muito rápida, mas existem outras como a doença de Alzheimer, que é a que motiva hoje o facto de estarmos a falar sobre este assunto. É uma doença que avança de forma mais lenta e que não só altera a vida de quem sofre da doença, mas também de todos aqueles que rodeiam esse doente. A doença de Alzheimer é a causa mais frequente de demência e ela diagnostica-se através dos sintomas, mas sempre com a ajuda de testes e de outros exames que médicos especialistas podem ajudar a detectar. Assim sendo, especificamente sobre esta doença de Alzheimer, o que é que deve fazer como cuidador, e não só, mas sobretudo como cuidador, ou se apercebe que na sua família existe alguém que começa a desenvolver alguns sintomas sugestivos desta doença? Ora, em primeiro lugar, aquilo que deve fazer é aquilo que está a fazer, por exemplo, neste momento, ao ouvir o Visita de Médico. Deve informar-se, deve conhecer a doença, porque isto ajuda a enfrentar melhor o presente e a planear o futuro do indivíduo que está a fazer, por exemplo, neste momento, ao ouvir o Visita de Médico. Deve informar-se, deve conhecer a doença, porque isto ajuda a enfrentar melhor o presente e a planear o futuro do indivíduo doente. À medida que a doença avança nas suas diferentes fases, obviamente que será necessário ter mais conhecimentos para a entender e também para atender àquilo que o doente vai necessitar em termos de cuidados. Uma coisa importante que deve saber desde logo é que não precisa tratar sozinho do seu familiar doente. Aliás, não precisa nem deve. Existem, inclusive, alternativas, nomeadamente nos cuidados de saúde primários e não só, mas para além disso deve ter presente que necessitará sempre da ajuda da sua família, dos seus amigos e dos profissionais de saúde, assistentes sociais ou então, por exemplo, indivíduos envolvidos em programas de voluntariado que possam então prestar-lhe auxílio. Não deve nunca sentir que aquela carga de ter um doente que lhe parece ter Alzheimer será uma carga para suportar sozinho. Não tem de facto de acontecer dessa forma. Assim sendo, que conselhos é que lhe podemos dar? Em primeiro lugar, coloque-se em contacto com o seu centro de saúde, com a sua unidade de saúde familiar e também com a associação de familiares mais próxima, porque de facto existem associações de apoio a familiares de doentes com este tipo de patologias, nomeadamente a Associação Portuguesa de Familiares e Amigos Doentes de Alzheimer. Pode inclusive encontrar no site de alzheimerportugal.org algumas informações dirigidas a familiares e a cuidadores, porque de facto estes profissionais ou estes grupos de outras pessoas cuidadoras de doentes com Alzheimer podem ser uma ajuda muito importante. Depois, esta doença tem, podemos dividi-la grosseiramente em três fases: uma fase inicial, uma intermédia e uma fase avançada. Na fase inicial, vai havendo uma perda gradual da memória por parte do indivíduo doente. O doente ainda trata de si próprio, mas tem esquecimentos frequentes, alguma desorientação, tem alguns problemas na linguagem e existem, de facto, coisas que ele já não é capaz de fazer. É provável que note no doente algumas alterações de caráter, alguns medos, algumas desconfianças, doenças e nesta fase o que é que deve essencialmente ter em conta? Em primeiro lugar, deve tentar ser compreensivo e incitar o indivíduo doente a fazer exercícios de memória. É certo que a doença já se instalou, mas com esta compreensão e com estes exercícios de memória, vamos conseguir ajudar o doente que a doença tenha uma evolução, se calhar, não tão rápida. Depois, deve sempre procurar que o doente seja autónomo. Todas as tarefas que ele seja capaz de fazer, não deve fazê-las por ele, porque esta manutenção da autonomia vai ser também muito importante. Depois, deve estabelecer normas de segurança em sua casa, não só para o doente, mas depois também para si enquanto cuidador, mas é importante que estabeleça de facto estas normas. Deve tentar evitar discutir com o doente e também evitar contrariá-lo. Nós sabemos que muitas vezes é difícil, mas deve ter sempre em conta que o doente não faz as coisas com a intenção de o aborrecer ou de a aborrecer enquanto cuidador ou cuidadora. Portanto, ter sempre isto em conta, mesmo que esteja a ficar aborrecido, tente não discutir, porque de facto o doente não está a fazer esse tipo de coisas, na maioria dos casos, propositadamente. E depois, deve sempre planear as responsabilidades relacionadas com dinheiro,

É certo que isto não deve ser uma prioridade, mas a partir do momento em que o diagnóstico da doença for feito, sabe-se à partida que ela terá um determinado curso que pode ser mais ou menos prolongado no tempo, mas portanto deve também assegurar este tipo de questões, sobretudo na fase em que o indivíduo doente ainda tem algum discernimento e alguma capacidade de opinar sobre estes assuntos, que são sempre importantes para o próprio. Depois, na fase intermédia da doença, o doente já perde a sua autonomia e, de facto, vai precisar de muito mais ajuda. É normal que ele fale mal, que não saiba cuidar-se, que não reconheça os familiares e, às vezes, até que se comporte de forma estranha e incorreta. Aqui é necessário, acima de tudo, que mantenha a rotina diária do indivíduo doente e que evite mudanças, sobretudo mudanças repentinas nesta mesma rotina. Para além disso, deve conservar os passeios diários, manter, dentro do possível, a integração do indivíduo doente, sobretudo no seu círculo familiar e social. É muito importante que, mesmo nesta fase, o indivíduo vá sentindo que está integrado e que tem uma rede de apoio à sua volta. Depois, é importante nesta fase aumentar a segurança, não só a segurança dentro de casa, mas também a segurança especificamente em relação à vigilância da saúde, da alimentação, da capacidade que o indivíduo tem para se integrar nestas atividades. Depois, é preciso também aprender a lidar e a manejar os problemas de comportamento que estes indivíduos com demência, com doença de Alzheimer, vão apresentando. Acima de tudo, lembre-se que estes são devidos à doença e que o doente não reage dessas formas porque quer. Mais uma vez, ressalvar esta ideia que é muito importante. Mesmo que as situações sejam embaraçosas ou que se sinta envergonhado, de facto, o indivíduo doente não tem esses comportamentos propositadamente e é muito importante que tenhamos isto em conta para conseguir lidar com a situação da melhor forma. Depois, na fase avançada da doença, a dependência do indivíduo já será total. O doente não vai reconhecer quase nenhum dos seus conhecidos, ou mesmo nenhum, eventualmente não vai conseguir falar, não vai conseguir comunicar, apenas se moverá, portanto apresentará alguns movimentos. Nesta fase, o que é importante ter em conta? Deve saber a forma de lhe dar de comer, de fazer a higiene, de o movimentar na cama. No fundo, deve sempre procurar informar-se junto dos profissionais de saúde e não só mais adequados, quais são as formas, as estratégias que deve adequar para estas tarefas? Como é que deve dar de comer? Se for necessário o indivíduo colocar uma sonda nasogástrica, procurar ensino junto das equipas de enfermagem que são capazes de o fazer. Deve saber como fazer uma correta higiene destes indivíduos. Deve saber fazer a mobilização no leito, tendo em conta, por exemplo, a evicção do aparecimento de úlceras. É muito importante que procure estas informações para tratar do seu familiar da melhor forma possível. E, acima de tudo, uma coisa muito, muito, muito importante. O doente reconhece o afeto. É importante que lhe sorria, que o acaricie, que lhe mostre o seu carinho por ele. É certo que o doente está demenciado, mas muitos estudos comprovam que, de facto, os doentes, mesmo neste tipo de situações, reconhecem os afetos e acabam por sentir-se um bocadinho mais apaziguados quando os recebem. Portanto, acima de tudo, lembre-se, sobretudo nesta fase avançada da doença de total dependência, de acarinhar, de acariciar, de sorrir o seu familiar doente. Depois, uma outra coisa que queria dizer-lhe, saiba que para cuidar dele, do seu familiar doente, também tem de cuidar de si. É muito importante que um cuidador se lembre de cuidar de si próprio, que tenha períodos de descanso e que procure ajuda para conseguir dispor de algum tempo livre e de manter a sua vida normal dentro daquilo que é esta situação de doença de um familiar. É muito importante que o cuidador cuide também de si neste sentido, que continua a sair com os amigos, que continua a jantar com o marido ou a jantar com a esposa, no fundo que tenha alguns períodos de descanso para conseguir ser rentável na tarefa de ser cuidador. Depois é muito importante que vá aceitando as mudanças que ocorrem, sobretudo se for um familiar, sabemos que é difícil comprovar, no fundo, a deterioração do estado geral do nosso familiar, mas é muito importante, sobretudo se estivermos informados sobre a doença, aceitar essas mesmas mudanças, porque isso nos vai permitir lidar melhor com a doença e lidar melhor com aquilo que temos que fazer pelo nosso cuidado.
cuidando. Acima de tudo, saiba também o seguinte: o que está a fazer é muito valioso para o doente. Nunca se sinta culpado se sentir em algum momento que alguma coisa falhou. Nunca se sinta culpado se sentir em algum momento que deveria ter sabido fazer melhor do que aquilo que fez. Não. Pense acima de tudo que o que está a fazer é de facto valioso e que está sempre a dar o seu melhor. E que quando não conseguir fazê-lo, pode procurar ajuda para aprender, para reaprender ou então simplesmente para cumprir, para que alguém possa fazer por si aquilo que de facto não é uma tarefa sua. Posto tudo isto, se ainda assim ficar com mais dúvidas, saiba que pode consultar o seu médico ou enfermeiro de família sempre que surgirem outras dúvidas, outros medos ou outros problemas com os quais não está a saber lidar. Se como cuidador do doente apresentar nervosismo, irritabilidade, insónia, fadiga ou problemas físicos relacionados ou não com o ato de cuidar, procure ajuda. Acima de tudo, não se esqueça, pode estar a cuidar de alguém, mas não deve ficar doente por causa disso. E tudo isto porque, de facto, cuidar de uma pessoa com demência é, sem dúvida, uma tarefa difícil. E estes problemas aumentam quando, como falávamos há pouco, o comportamento da pessoa doente se torna estranho e nos causa as tais situações de embaraço, de vergonha, de frustração. E como para lidar com isto, de facto, eu julgo que toda a ajuda possível é necessária e importante. Aquilo que vou tentar fazer, então, nestes minutos finais acerca deste tema, sobre o Dia Mundial da Doença de Alzheimer, é dar-lhe algumas informações, algumas dicas importantes que pode ter em conta para lidar com estas alterações de comportamento. Por exemplo, se nota que a pessoa doente com demência está mais desorientada, mais agitada, que anda de cá para lá, não para quieta, aquilo que pode estar a acontecer de facto é passar-se alguma coisa com a pessoa, tão simples como, por exemplo, ter fome, ter sede, ter medo de alguma situação, estar com alguma dor. O que deve fazer é tentar averiguar a origem desta agitação e, se conseguir perceber qual é, tentar solucioná-la. Depois, falar de forma calma e suave, sobretudo se o doente ou a doente está nervoso. E, acima de tudo, não dar calmantes sem indicação médica. À partida, a medicação necessária para estes doentes foi estabelecida com um médico assistente e, portanto, não deve dar calmantes por sua autorrecriação, ou seja, não deve medicar o seu familiar doente sem ter um acompanhamento médico que ateste essa ação. Depois, uma outra coisa muito importante e que assusta, de facto, muitas vezes os cuidadores é a probabilidade de que o indivíduo doente se perca ou fuja de casa. Nestes casos, como é que nós podemos prevenir ou atenuar possíveis problemas relacionados com esta questão? Por um lado, é importante que vá passear diariamente com o indivíduo doente e que evite que ele saia sozinho. Para além disso, em sua casa, nas portas, deve utilizar fechaduras que sejam mais difíceis de abrir por parte da pessoa doente. Portanto, se tem portas cujas fechaduras são muito fáceis de manusear, se calhar pode pensar em trocá-las para tentar dificultar esta tarefa de sair de casa sem que se aperceba. Por outro lado, uma coisa também muito importante e que pode, de facto, ser útil nestes indivíduos com demência é colocar neles uma pulseira ou um medalhão nos quais esteja o nome do doente, a morada e um telefone, por exemplo, o contacto do cuidador, para que quem encontrar o doente, por exemplo, caso ele se perca, tenha informação relevante e útil para contactar os cuidadores e desta forma facilitar a comunicação entre estes dois elementos. Depois, deve também informar os vizinhos ou a comunidade em que está inserido da doença do seu familiar, não para espalhar a notícia, mas sim porque, de facto, ter uma rede de apoio mais alargada, inclusive à comunidade em que se está inserido, pode ser uma grande ajuda caso o indivíduo se perca ou fuja, porque existem mais pessoas que estão a par da situação. Por outro lado, é importante ter sempre fotografias recentes do seu familiar demente para que, por exemplo, na hipótese dele se perder, poder espalhar então essa fotografia para procurar por ajuda. Quanto mais recente for a fotografia, mais fácil será então identificar o indivíduo doente. Para além de tudo isto, para também evitar então que haja estas situações em que se podem perder ou fugir de casa, é importante manter as rotinas em casa e nas deslocações. De forma a que não haja então a tal disrupção de rotinas de que falamos há pouco, que pode alterar efetivamente a conduta e o comportamento do indivíduo doente. Depois,
pode também fazer que outras coisas mais pode fazer para ajudar o seu familiar. Utilizar calendários, relógios grandes, letreiros nas portas e repetir com frequência onde é que ele está, que dia é, que horas são, de forma a, com tudo isto, contribuir para uma maior orientação por parte do seu familiar doente. Para além disso, pode sempre e deve vigiá-lo de forma apertada. Não deixar o doente sozinho, não deixar o doente com desconhecidos, porque de facto essas situações são propícias a que aconteçam perdas, fugas, e portanto devemos sempre estar atentos. Para além disso, deve preparar o seu lar para evitar acidentes. Falávamos há bocadinho de aumentar a segurança em casa, no fundo é neste sentido, tentar evitar móveis excessivos, tapetes em locais em que os indivíduos doentes possam tropeçar. Portanto, estas pequenas regras são de facto importantes para aumentar a segurança. Uma outra situação que pode acontecer e vai acontecer com o curso da doença é o doente a quem lhe custa comunicar. O que é que deve fazer para tentar conseguir uma comunicação mais eficaz? Em primeiro lugar, falar-lhe de frente, ao seu nível e olhando nos olhos. Pode também utilizar gestos, se isso ajudar, mas acima de tudo, utilizar frases breves, frases simples, sem ruídos de fundo, como a televisão ou o rádio. Portanto, no fundo, fazer uma comunicação mais limpa, mais direta e literalmente cara a cara. Depois, não deve discutir nem dar ordens de forma, sobretudo, agressiva a estes doentes. Deve, pelo contrário, sugerir com amabilidade, ser suave ao falar e, se o doente recusar fazer alguma coisa que de facto é necessária, como por exemplo comer, deve aproveitar a sua falta de memória e repetir-lhe um pouco mais tarde que ele deve comer. Isto pode soar um bocadinho estranho, mas de facto nós podemos, entre aspas, utilizar a falta de memória do doente para conseguir tratar melhor dele. E se ele, quando, por exemplo, nós dizemos para comer, não come, se nós tentarmos mais tarde voltar a repetir esta sugestão, ele pode ter-se esquecido que tinha recusado anteriormente e nesta fase já aceitar comer. E, de facto, nós temos que também conseguir gerir a doença desta forma para conseguirmos ser mais eficazes no cuidado aos nossos doentes. E depois, uma coisa também muito importante, evite falar de coisas de que o doente ou a doente não se recordam, porque isso vai aumentar a confusão mental do doente e, no fundo, não vai contribuir para a melhoria do seu estado geral. Ficam, portanto, aqui algumas dicas que pode ter em conta e lembre-se ainda que se o doente tiver problemas em dormir, uma conduta agressiva continuada, se estiver triste ou apático de forma muito intensa, de forma grave, ou então se apresentar delírios, alucinações, ou mesmo se sentir que o seu comportamento está muito alterado, então aí sim deve procurar ajuda no seu médico de família, no seu enfermeiro de família, no médico assistente, para conseguir lidar o melhor possível com estas alterações de comportamento e proporcionar os melhores cuidados ao seu familiar ou ao seu cuidando. Não se esqueça, a falta de memória deve ser tratada com cuidado, com carinho e, acima de tudo, com muita atenção. O segundo tema deste Visita de Médico do mês de setembro faz-nos recuar desde o dia 21 até ao dia 6 de setembro, no qual se comemora o Dia do Sexo. E este é, sem dúvida, um tema muito importante, sobretudo porque em 2018 ainda enfrentamos alguns tabus quando falamos de relações sexuais que, de facto, já não fazem sentido. Ora, e sendo o Visita de Médico um programa muito direcionado para a prevenção, muito à luz daquilo que fazem então os cuidados de saúde primários, eu decidi trazer também para o programa de hoje algumas noções e alguns tópicos importantes sobre a prevenção de doenças de transmissão sexual e sobre a prática de sexo seguro. Ora, em primeiro lugar, de que é que falamos quando falamos de uma doença de transmissão sexual? No fundo, falamos de uma infecção que se transmite de uma pessoa infectada a outra pessoa através de uma relação sexual e dos fluidos sexuais que nela estão presentes. Muitas vezes esta infecção transmite-se através então de secreções anormais, como por exemplo um corrimento vaginal mucoso ou purulento, e quem diz vaginal diz também peniano,
portanto, também pode acontecer este corrimento no homem, e que pode muitas vezes, por exemplo, acompanhar-se de sensação de picada ou sensação de queimadura ao nível dos genitais. Em outras ocasiões, apresentam-se, por exemplo, como úlceras genitais ou verrugas, enquanto outras doenças podem manifestar-se, por exemplo, através do aparecimento de parasitas, como piolhos ou sarna, sobretudo na região genital. É preciso ter em mente que algumas doenças que afetam o organismo, como por exemplo a hepatite ou a sida, podem transmitir-se por via sexual e, portanto, também estas merecem-nos um cuidado muito, muito particular quando pensamos na prática de sexo. A maioria destas doenças transmite-se por contacto direto com uma úlcera ou uma lesão nos genitais ou mesmo na boca.

E está assim concluída esta sessão de sexta-feira do Dia Positivo aqui no RCP. Obrigado a si que me acompanhou ao longo destas 3 horas. Desejo a continuação de uma excelente sexta-feira. Aproveito também ao máximo, claro, o fim de semana, sempre que puder, claro, aqui na sua rádio, ao som de grandes músicas e não só. Bom dia.

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2: São 11 horas.
3: Bom dia. As creches privadas estão insatisfeitas com a nova plataforma de inscrição do programa Creche Feliz, que garante creche gratuita e que está integrada no portal da Segurança Social e, por isso, ponderam abandonar o programa. É que a antiga app foi descontinuada

0: em maio e as suas funcionalidades foram integradas no portal e na app da Segurança Social, sistema que aplica critérios de prioridade de forma automática e que tem causado problemas. A Associação Portuguesa de Apoio à Vítima apoiou nos últimos 5 anos quase 5 mil mães e pais vítimas de violência por parte dos filhos, a maioria por violência doméstica, segundo dados divulgados hoje por aquela instituição. A maioria das vítimas são mulheres e a maioria dos agressores são filhos homens. Os meios de combate a incêndios rurais vão ser reforçados a partir de hoje, passando a estar no terreno cerca de 12 mil operacionais e 37 meios aéreos, segundo o dispositivo especial de combate a incêndios rurais. Este dispositivo vai estar no terreno até ao fim do mês e trata-se do primeiro reforço de meios do ano, no que é denominado nível Bravo. Depois de uma semana de chuva, o sol veio para ficar. Segundo o Instituto Português do Mar e da Atmosfera, o tempo nos próximos dias será de sol e de muito calor. Na próxima semana, os termómetros podem ultrapassar os 30 graus em algumas zonas do país. Por cá ia terminar a notícia de que o auditório da Associação Empresarial de Penafiel vai receber, no próximo dia 29, ao fim da tarde, a sessão pública de apresentação de resultados do programa Menos Pausa, Mais Movimento.
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0: Penafiel apresenta resultados do programa Menos Pausa, Mais Movimento. O auditório da Associação Empresarial de Penafiel vai receber no dia 29 deste mês, às 6:30 da tarde, a sessão pública de apresentação de resultados do programa Menos Pausa, Mais Movimento. Promovido pelo município de Penafiel desde 2022, este programa de exercício físico foi desenvolvido para dar resposta às necessidades das mulheres na pós-menopausa e, mais recentemente, a mulheres sobreviventes oncológicas. Esta sessão, aberta ao público, tem como objetivo apresentar à comunidade os principais dados de funcionamento do programa, assim como os resultados das avaliações de acompanhamento, que serão igualmente entregues às participantes. Durante o evento, será ainda divulgada a evolução dos parâmetros físicos e funcionais, bem como de alguns indicadores sanguíneos, com a participação de técnicos especializados em exercício físico e saúde, afetos ao programa, e também de profissionais da Unidade Local de Saúde do Tâmega e Sousa, nomeadamente do Serviço de Medicina Geral e Familiar e do Serviço de Oncologia. A Junta de Freguesia de Boelho, no concelho de Penafiel, fez algumas obras de requalificação e manutenção na zona envolvente à Capela de São Miguel de Passinhos, situada perto do rio, com o objetivo de melhorar as condições daquele espaço comunitário e preparar a realização da festa em honra de Nossa Senhora de Fátima. Os trabalhos efetuados incluíram a lavagem, limpeza e pintura do cureto, a substituição de aparelhos danificados e pintura das instalações sanitárias, bem como a pintura do gradeamento existente no largo, contribuindo para uma imagem mais cuidada, digna e harmoniosa daquele espaço emblemático. O Ponto C em Penafiel recebe, de hoje e até domingo, a segunda edição do Coordenadas, Laboratório para o Território. Trata-se de um evento dedicado à reflexão sobre acessibilidade, inclusão e direito à cidade. Lousada volta a receber, no centro da vila, o mercado histórico entre os dias 4 e 7 do próximo mês de junho. O evento integra zonas dedicadas à venda de produtos artesanais, alimentação e utensílios associados à recriação histórica. O Clube Clássicos e Desportivos de Lousada vai realizar este domingo uma exposição de automóveis clássicos e desportivos na Avenida Senhor dos Aflitos. O certame vai reunir veículos e entusiastas do automobilismo num encontro que é aberto ao público. A vacinação antirrábica e a identificação eletrónica dos cães pelas freguesias do Conselho de Paredes vai decorrer de amanhã e até dia 11 de julho, com o acompanhamento da médica veterinária municipal. A freguesia de Paredes recebe já este sábado a primeira concentração para a vacinação de animais e colocação de microchip. A Associação Junta-te e a Cruz Vermelha Portuguesa, delegação de Vilela, no Conselho de Paredes, vão organizar no dia 28 de junho a caminhada Passos Solidários. É uma iniciativa que pretende aliar a prática de exercício físico à solidariedade e que tem por objetivo angariar fundos para apoiar a missão e as atividades da delegação local da Cruz Vermelha. O percurso terá uma extensão de 9 quilómetros. Nos próximos dias 30 e 31 deste mês, Rebordosa, no Conselho de Paredes, vai ser palco da terceira rampa histórica de Rebordosa, que é organizada pelo Clube Super 98. A organização promete 2 dias de grande espetáculo, com a participação de 80 automóveis. A Câmara Municipal do Marco de Canaveses já instalou no concelho 172 contentores de biorresíduos, com o objetivo de permitir aos marcoenses fazer a separação de resíduos orgânicos e encaminhá-los para valorização, em vez de os enviar para aterro, e assim reduzir o impacto ambiental. Nas redes sociais da autarquia, foi já publicado um vídeo a apelar à utilização destes equipamentos.
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0: Para poder depositar os resíduos orgânicos nestes contentores, é necessário solicitar o cartão de acesso, que é gratuito. A terminar, a notícia de que no âmbito das comemorações do Dia Internacional dos Museus, celebrado a 18 de maio e dedicado este ano ao tema Museus a Unir um Mundo Dividido, o Serviço Educativo do município de Amarante promove ao longo deste mês um conjunto de iniciativas culturais e educativas destinadas a diferentes públicos, reforçando o compromisso com a cultura, a educação e a participação da comunidade.

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0: Boa tarde. O Sporting joga a última e decisiva cartada de 2025-2026 amanhã às 8:30 da noite, sabendo de antemão que lhe basta fazer perante o Gil Vicente, no estádio José Alvalade, um resultado igual ou superior àquele que o Benfica fizer no estádio António Coimbra da Mota contra o Estoril, para garantir o segundo lugar da Primeira Liga e consequente acesso à Liga dos Campeões. José Mourinho confirmou esta sexta-feira na conferência de imprensa de antevisão ao encontro da 34ª e última jornada da Primeira Liga, diante do Estoril, que tem em mãos uma proposta para renovar o contrato que mantém com o Benfica, apesar do assédio de que tem vindo a ser alvo, sobretudo por parte do Real Madrid. As celebrações da conquista do título de campeão nacional de futebol pelo Porto no sábado vão incluir fogo de artifício na Ponte Dom Luís I após uma excursão de barco no Rio Douro. Amanhã, após encerrar a Primeira Liga na recepção ao Santa Clara, que está agendada para as 15h30 da tarde, o plantel azul e branco segue para o Rio Douro, estando previsto um espetáculo pirotécnico e de drones no momento do desembarque na Ribeira do Porto, depois das 21h30 da noite. Este sábado, o Parque de Lazer do Tâmega, na freguesia de Alpendurada, Várzea e Torrão, no Marco de Canaveses, vai receber dois campeonatos regionais de canoagem, provas que vão contar com a presença de mais de 400 atletas em representação de 15 clubes de toda a região norte do país. A Vila de Paço de Sousa, no concelho de Penafiel, vai ser palco no dia 28 do próximo mês de junho da terceira edição da Corrida Egas Muniz, um evento que integra uma corrida de 10 km, uma corrida de 5 km e uma caminhada solidária também de 5 km. E este domingo há futebol em direto aqui no RCP. Às 4 da tarde joga o Gondimaia com o Sete e, noutro campo, o Baião de fronte ao Friamunde. Depois, às 8:30 da noite, o Penafiel visita o terreno do Passos de Ferreira.
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1: 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São 15 horas. 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

e só agora chegou até nós. Boa tarde. Esta é mais uma hora de grandes músicas no RCP 91.8. Boa viagem ao volante do seu automóvel. 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
1: 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São 16 horas. 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
2: 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Relato do Passos de Ferreira Penafiel para acompanhar aqui no RCP.

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Atenção, vem aí a segunda edição da Collar Run Santiago, que vai colorir Penafiel com muito desporto, animação e também solidariedade. A organização da Escola Básica de Santiago de Sub-Rifana vai então voltar a encher as ruas de Penafiel de cor e alegria. Segunda edição deste evento, que é um evento desportivo e lúdico, é já no próximo dia 23 de maio, que promete aliar o convívio e também uma importante causa solidária. O ponto de encontro, como sempre, para os 5 km do percurso, está marcado para a rotunda da estação de comboios de Penafiel, com o arranque oficial, está previsto para as 3 da tarde. É uma prova caracterizada pelo habitual lançamento de pós-coloridos. A organização deixa também este aviso que...

não se responsabiliza por eventuais danos no vestuário ou acessórios dos participantes. Recomenda assim o uso de roupa adequada para esta ocasião. É um evento solidário porque, além de promover o exercício físico e a diversão, o Color Run Santiago destaca-se então pela sua responsabilidade social. Sob o lema Vamos Ajudar Quem Nos Ajuda, a organização determinou que 5% dos valores das inscrições vão reverter a favor dos bombeiros voluntários de Penafiel. Se quiser fazer a sua inscrição, pode fazê-lo ainda até o próximo dia 16 de maio, através do número 913-272-293. Esta edição do Color Run Santiago Penafiel vai ter a madrinha campeã, Fernanda Ribeiro, vai, portanto, ser a madrinha desta segunda edição do Color Run Santiago Penafiel, 23 de maio. Faça já a sua inscrição. Surpresas e muita animação não vão faltar. Sempre, claro, aqui no RCP, para seguir em frente com grandes músicas. Aqui vai mais uma, A Pensar em Si.

Mais um grande sucesso que deixamos para trás nesta tarde fantástica. Muito obrigado por estar ligado em 91.8. Grandes músicas para seguir em frente na frequência certa em todo o mundo. Rádio Clube-Penafiel.pt, a sua emissão online 24 horas por dia. Boa tarde.

Não há tempo para muito mais nesta tarde. Obrigado pela sua preferência. Resta-me agradecer também, claro, o facto de me ter acompanhado nesta sessão aqui no RCP. Boa tarde, boa viagem, bom trabalho, se for ainda, claro, o seu caso. É um prazer estar sempre na sua companhia. Frequência 91.8 para o norte do país. Aproveita o que resta do dia. Boa tarde.

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1: 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São 18 horas.
2: Boelho requalificou zona envolvente à Capela.
3: Informação no RCP Jornal Regional nesta sexta-feira, 15 de maio, edição de Anabela Machado.
2: A Junta de Freguesia de Boelho, no concelho de Penafiel, fez algumas obras de requalificação e manutenção na zona envolvente à Capela de São Miguel de Passinhos, situada perto do rio, com o objetivo de melhorar as condições daquele espaço comunitário e preparar a realização da festa em honra de Nossa Senhora de Fátima. Os trabalhos efetuados incluíram a lavagem, limpeza e pintura do cureto, a substituição de aparelhos danificados e pintura das instalações sanitárias, bem como a pintura do gradeamento existente no largo, contribuindo para uma imagem mais cuidada, digna e harmoniosa daquele espaço emblemático. O auditório da Associação Empresarial de Penafiel vai receber, no dia 29 deste mês, às 18h30 da tarde, a sessão pública de apresentação de resultados do programa Menos Pausa, Mais Movimento. Promovido pelo município de Penafiel desde 2022, este programa de exercício físico foi desenvolvido para dar resposta às necessidades das mulheres na pós-menopausa e, mais recentemente, a mulheres sobreviventes oncológicas. Esta sessão, aberta ao público, tem como objetivo apresentar à comunidade os principais dados de funcionamento do programa, assim como os resultados das avaliações de acompanhamento, que serão igualmente entregues às participantes. Durante o evento, será ainda divulgada a evolução dos parâmetros físicos e funcionais, bem como de alguns indicadores sanguíneos, com a participação de técnicos especializados em exercício físico e saúde, afetos ao programa e também de profissionais da Unidade Local de Saúde do Tâmega e Sousa, nomeadamente do Serviço de Medicina Geral e Familiar e do Serviço de Oncologia. O Ponto C em Penafiel recebe, de hoje e até domingo, a segunda edição do Coordenadas, Laboratório para o Território. Trata-se de um evento dedicado à reflexão sobre acessibilidade, inclusão e direito à cidade. Lousada volta a receber, no centro da vila, um mercado histórico entre os dias 4 e 7 do próximo mês de junho. O evento integra zonas dedicadas à venda de produtos artesanais, alimentação e utensílios associados à recriação histórica. O Clube Clássicos e Desportivos de Lousada vai realizar este domingo uma exposição de automóveis clássicos e desportivos na Avenida Senhor dos Aflitos. O certame vai reunir veículos e entusiastas do automobilismo num encontro que é aberto ao público. A vacinação antirrábica e a identificação eletrónica dos cães pelas freguesias do Conselho de Paredes vai decorrer de amanhã e até dia 11 de julho, com o acompanhamento da médica veterinária municipal. A freguesia de Paredes recebe já este sábado a primeira concentração para a vacinação de animais e colocação de microchip. A Associação Junta-te e a Cruz Vermelha Portuguesa, delegação de Vilela, no Conselho de Paredes, vão organizar no dia 28 de junho a caminhada Passos Solidários. É uma iniciativa que pretende aliar a prática de exercício físico à solidariedade e que tem por objetivo angariar fundos para apoiar a missão e as atividades da delegação local da Cruz Vermelha. O percurso terá uma extensão de 9 quilómetros. Nos próximos dias 30 e 31 deste mês, Rebordosa, no concelho de Paredes, vai ser palco da terceira rampa histórica de Rebordosa, que é organizada pelo Clube Super 98. A organização promete 2 dias de grande espetáculo, com a participação de 80 automóveis. A Câmara Municipal do Marco de Canaveses já instalou no concelho 172 contentores de biorresíduos, com o objetivo de permitir aos marcoenses fazer a separação de resíduos orgânicos e encaminhá-los para valorização, em vez de os enviar para aterro, e assim reduzir o impacto ambiental. Nas redes sociais da autarquia, foi já publicado um vídeo a apelar à utilização destes equipamentos.
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2: Para poder depositar os resíduos orgânicos nestes contentores, é necessário solicitar o cartão de acesso, que é gratuito. A terminar, a notícia de que, no âmbito das comemorações do Dia Internacional dos Museus, celebrado a 18 de maio e dedicado este ano ao tema Museus a Unir um Mundo Dividido, o Serviço Educativo do município de Amarante promove ao longo deste mês um conjunto de iniciativas culturais e educativas destinadas a diferentes públicos, reforçando o compromisso com a cultura, a educação e a participação da comunidade.
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1: São 23 horas. 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

13 algoritmos por vezes difíceis de decifrar foram espalhados em mais uma sessão deste magazine sonoro de autor, hoje construídos pelos de Anti-Diouf, Personal Trainer, The Purse, The Blinders, Dead Crash, Madrugada, Bridget Calls Me Baby, The Chameleons, Trance, Knick Up, com Ryan Chatham dos Fontaines DC e pelos This House. Todos os pormenores destes alinhamentos podem ser vasculhados em ocantiogelo.blogspot.com. Boa noite, bem-vindos e um excelente fim de semana.

primeira vez que eu ouvi o tema que se segue, cantado pelos The Knack, mais Sharona, eu tive de ouvir 3 vezes seguidas, acredito. É muito bom, é deliciosamente bem escrito, a música é brutal, é fantástica, já tem uns aninhos, é bastante old school, mas mais Sharona é daquelas músicas que eu faço questão de, quando estou um bocado down, sabem, ir buscar como reforço principal. É tipo o suplenteor que sai do banco para transformar um dia, ou transformar um jogo. E mais Sharona faz comigo, faz maravilhas. Vamos só ouvir esta loucura.

massa. Ele traz o Cradle Rock. Ok, este Cradle Rock foi um tema que teve várias interpretações, teve várias vozes a cantá-lo. Eu de repente estacionei. É recente, confesso que é recente. O meu case study, a minha secreta admiração por John Bonamassa, porque não o conhecia, tenho vindo a acompanhá-lo ultimamente, neste último ano, e de facto Joe Bonamassa promete. E este Cradle Rock é um cover, mas está tão bem feito, está tão bem conseguido, que eu tinha de o trazer para mostrar assim, caro ouvir.

Sim, estou mesmo nostálgico. Mick Jagger, anda cá, The Rolling Stones, Start Me Up, um dos temas mais belos, mais incríveis, mais bem feitos do Rolling Stone, eles têm muitos. Start Me Up é aquele tema também que nos puxa para um pezinho de dança, que nos puxa para um sorriso, que nos puxa para uma loucura. Start Me Up mexe comigo e é assim uma dose de boa vontade que eu partilho consigo.

outra banda lá esquecida dos anos 80, esquecida por mim, porque ela tem feito uma carreira invejável. Eu é que não tenho prestado muita atenção desde os anos 90, mas Girls on Film é um tema que de facto era obrigatório, até pela polémica que deu. Sim, deu bastante polémica. Aliás, os Duran Duran contrataram mesmo um realizador de cinema para fazer o clipe assim um bocadinho puxadinho. Duran Duran no seu melhor, Girls on Film. Procure depois no YouTube o clipe, porque de facto vale a pena.

por 100 ou por 1000. Starship foi uma daquelas bandas que surgiu nos anos 80. Aliás, esta banda só podia ter surgido nos anos 80. Desculpem lá que vos diga, porque as letras eram um bocado estranhas. Mesmo nesta música que eu vou passar aqui a seguir para si, o I Built This City, há uma parte em que eles tocam mambo que ninguém percebe muito bem porque é que tocam mambo. Bem, numa cidade de rock, seja como for, é uma letra um bocado esquisita, dá a impressão que foi atiraram para lá umas palavras para fazer métrica com a música. Talvez tenha sido, mas fica no ouvido, mas conquista, mas dá vontade de ouvir outra vez. E sobretudo usava-se muito nas parties, ui, que eu agora estou fino, dos anos 80 90, o I Built This City do Starship, só para cheirar a naftalina e voltarmos aos anos 80.

aqui agora. Para aqueles que têm acompanhado regularmente este programa, volto a dizer, este programa é de sexta para sábado à meia-noite aqui no seu Templo da Perdição na Rádio Clube Pena Fiel, com repetição domingo às 21h, se por acaso tiver vontade e coragem para me ouvir outra vez. E depois, já sabe, todas as semanas eu trago aqui um périplo, uma coleçãozinha, uns álbumzinhos para nós dois conversarmos, eu aqui deste lado a pôr música, você desse lado a tentar fazer um esforço suplementar para me ouvir, é a vida, mas antes que a coisa mude e antes que a coisa piore, eu trago sempre uma provocaçãozinha, e, ou pelo menos um murro no estômago, ou pelo menos algo novo que eu gostaria de partilhar consigo. Hoje eu trago algo que já não é novo, a banda não é nova, eu é que descobri há pouco tempo, e é uma provocaçãozinha. Imagine só um tema corriqueiro, eu não queria chamar pimba, sabe, mas vamos chamá-lo, pronto, é um óculos de sol. Para quem conhece a letra e a música, ficou lá também presa nos anos 90, mas com versão rock dos Boca Doce. Esta banda é muito louca e eles estão, para mim, a fazer um excelente trabalho, que é irem buscar músicas do cancioneiro português e músicas pimba e transformá-las em músicas de rock. Haveremos de passar aqui mais músicas dele, certamente, porque agora que eu descobri este filão, vai ser até torrar a paciência do caro ouvinte desse lado, se me permite. Óculos de Sol, Boca Doce, pesquisem a banda, vale a pena. O meu nome é Rogério Paulo Peixoto. Este foi mais uma emissão do Mad Rock para si, caro ouvinte. Aí já sabe, RCP, mudar para quê? Um grande abraço, bom fim de semana, meu e do António Brandão. E já sabe, os óculos de sol para um fim de semana.

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